Deus abençoe a sua vida, viu? Amo você e sua casa. Deus abençoe. Deus abençoe!

Fecha os olhos, fecha os olhos. Fecha os olhos, vamos. Levante as suas mãos aí onde você está. Vamos, vamos. Adora esse nome. Nome que é sobre todo nome. Nome que é sobre todo nome.

paz é que o Senhor está aí. Mas hoje, o silêncio está tão alto e eu tô quase desistindo.

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0: Que a paz do Senhor esteja sempre com você. Começamos agora a nossa jornada de adoração no programa É Para Adorar. Preparamos um espaço aqui especial para você, onde você vai ter harmonia, vai ter belas canções. E o mais importante, você vai se conectar com a divindade através da boa música gospel. Tá começando o nosso É Para Adorar.
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0: a sua história. A presença de Deus está aqui neste lugar. Ele pode mudar e transformar a sua casa. Ele é Deus para fazer o impossível na sua vida.
1: Muda, Senhor.

0: Jesus.
1: Aonde?
0: No centro da sua vontade.
1: Edivaldo, Deus seja contigo hoje e sempre. Homem de Deus, mudado pelo Espírito Santo. Deus seja contigo, meu filho.

0: inspirador, revigorante, cheio de significado. Assim é cada momento aqui no nosso É Para Adorar. Já já a gente volta, hein?
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0: Estamos de volta aqui para mais momento de adoração e comunhão através da música. Prepare-se, gente, para se sentir renovado e inspirado com as próximas seleções que preparamos para você.
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quando eu estiver pertinho da morte, aí eu vou. Mas nessa noite, o Senhor te convida para os braços dele. Longe de todo abuso, longe de toda violência, longe de toda afronta.

de línguas diferentes que estão assistindo esse DVD em espanhol, em inglês, em árabe talvez. Em javanês, em papianês. Mas que não poderão dizer que não receberam o chamado do Senhor. Nessa noite você pode escolher continuar na tua dor e pode escolher dizer assim: Senhor, eu vou. Nós vamos orar agora. E aí, onde você estiver, em qualquer lugar, no hospital, não sei onde você está, mas aí onde você está agora, se você deseja receber Jesus como teu Salvador, a Bíblia diz que aquele que confessa com a sua boca está salvo. Se você deseja receber Jesus como teu único e suficiente Salvador, eu quero que você levante a sua mão comigo assim, lá no alto. Isso. Pode levantar a sua mão. Repita aí no seu cantinho.

Repita aí, Senhor Jesus, nessa noite eu te recebo com meu único e suficiente Salvador. Perdoa os meus pecados. Me ajuda, Jesus, a vencer. Me dá força para seguir. Porque de hoje em diante, eu sou teu. Eu sou tua. E ninguém poderá me tirar das tuas mãos. Obrigada, Jesus. Porque o Senhor me recebe. E porque o Senhor me recebe do jeito que eu sou. E vai me transformar.

0: Amém? Deixa eu orar com você. Bota a mão no coração. Senhor, eu te apresento essas pessoas que receberam Jesus como Salvador no mundo inteiro. E eu te peço, Senhor, que naquele grande dia, no dia da tua volta, nós possamos nos encontrar diante do teu trono, diante da tua face. Poderemos celebrar, Senhor, a tua grande salvação. Nenhum desses se perderá. Nenhum desses. Mas todos serão eternamente teus. Amém.
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2: Você que está aí ouvindo mais um momento de adoração aqui no nosso programa É Para Adorar. Prepare-se para se conectar com o divino através da música que toca o seu coração, hein? Já já a gente volta, hein?
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2: Estamos de volta aqui para mais momento de adoração e comunhão através da música. Inspirador, revigorante, cheio de significado. Assim é cada momento aqui no nosso É Para Adorar.
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E a gente se despede de você hoje em mais um programa É Para Adorar. Gostou, hein? Foi bom demais. Muita inspiração, muitos louvores. A paz esteve com você, com certeza. Mas fica ligadinho porque breve, breve a gente tá de volta.

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1: Meia-noite e 49.
2: Toca lá pra nós de volta.

0: Deus maravilhoso que muda as nossas vidas, se faz presente nesse lugar. E é Ele que faz, é Ele que transforma. Ninguém é capaz de entender o poder do Espírito Santo. Ele simplesmente vem. Quando Ele vem, já era. Transformação, vida nova. Olha o que Ele fez comigo. E olha o que Ele fez com você. É Deus. O centro da tua vontade. Edivaldo, seja cheio do Espírito Santo. Te abençoe, irmão.
1: 00:55.
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0: duas e um.
1: Vou fazer uma declaração de amor aqui especial. Sabe, quando nós fazemos tudo como a palavra do Senhor nos manda, o resultado é um lar abençoado. Ontem, eu fui sua namorada. Como a palavra de Deus nos manda. Ontem eu fui sua noiva. Como a palavra de Deus nos manda. E hoje para sempre, eu serei sua mulher. Decida. Escolha. Escolha fazer o melhor para o Senhor. Escolha ser santo. E veja que o Senhor tem um futuro abençoado para a tua vida. E hoje, eu posso cantar e dizer: que bom que você chegou na minha vida.

0: Se essa palma é para Jesus, levante as suas mãos e bate mais alto.
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2: 3 e 5.

0: 4:53.
1: O Senhor pôs os meus pés sobre uma rocha, firmou os meus passos, pôs um novo cântico na minha boca.

0: Nada pode impedir o teu louvor, querido, a tua adoração. Adore o Senhor.
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3: Olá, meus amores. Bom dia, graça e paz. Quarta-feira, quarta-feira abençoada, dia 30 de setembro de 2026. 30 de setembro, com a graça do Senhor, estamos aqui, felizes. Nosso Deus é fiel, nosso Deus é maravilhoso, e com muita alegria Ele permitiu essa manhã linda, essa manhã abençoada, e aqui estamos, felizes, para fazer o ídolo do Senhor. Sou Denise Fernandes, esse é o nosso Manhã de Fé aqui na número 1 do Povo de Deus. Para você participar da nossa programação, muito fácil, nossos contatos liberados. Aproveita a oportunidade, compartilhe no seu status, com seus contatos, nos grupos, o nosso aplicativo, o nosso site, através de você, vidas sendo impactadas. Vamos falar com o Pai? Feche seus olhos. Soberano Deus, eterno Pai, aqui estamos na sua presença, queremos te agradecer, porque até aqui nos ajudou o Senhor. Abençoe essa programação, as famílias que estão na sintonia, os aniversariantes, Pai, a minha vida, a vida dos meus, tudo está nas suas mãos. E eu creio na vitória, eu creio no milagre, em nome de Jesus. Amém e graças a Deus. Andréa Pontes, diploma de vencedor. Seu louvor é lindo demais. Ótima manhã.

Muito bem, meus amores, esse é o nosso Manhã de Fé, fechando muito bem a nossa primeira sequência. Para quem está chegando agora, bem-vindo, bem-vinda. Ótimo dia para você, muito obrigada pelo carinho, pela companhia. Sou Denise Fernandes, esse é o nosso Manhã de Fé. Nossos contatos liberados para você participar, fique à vontade. Chegando mais uma sequência abençoada.

0: Muito bem, esse é o nosso Manhã de Fé, fechando mais uma sequência abençoada. Tá na hora do intervalo, rapidinho. Não saia daí, eu volto já já com muito mais.
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0: Manhã de Fé de volta por aqui na número 1 do povo de Deus. Bem-vindos, obrigada pelo carinho da audiência. Que Deus abençoe sua vida. Para você participar aqui comigo, nossos contatos liberados. Fique à vontade. Está na hora da nossa homenagem. Eu quero abraçar você com muito carinho. Você que está apagando as velinhas. Feliz aniversário, sinta-se abraçado por mim, por toda a nossa equipe, abraçando você com muito carinho, te desejando muitas felicidades, muitos anos de vida, com muita paz, com muita saúde, e o Papai do Céu continue te abençoando ricamente. Para você, aniversariante, eu ofereço essa próxima sequência musical com muito carinho. Ótima manhã!

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Esse é o nosso Manhã de Fé, que segue em grande estilo. Obrigada pela sua companhia. Para quem está chegando agora, bem-vindo, bem-vinda. Nossas plataformas digitais liberadas para você participar. Vou mandar aquele abraço carinhoso para quem você deseja. Chegando mais sequência musical. Ótimo dia!

0: Fé, fechando mais uma sequência abençoada, tá na hora do nosso intervalo. É rapidinho, papel, caneta na mão, porque eu volto com o nosso Delícias da Manhã. Não saia daí, volto já.
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6: Manhã de Fé de volta por aqui com muita alegria. Obrigada pelo carinho, pela companhia. Que Deus abençoe seu dia, em casa, no trabalho, onde quer que você esteja. Receba o nosso abraço carinhoso. Sou Denise Fernandes. Fique à vontade. Tá na hora do nosso Delícias da Manhã.
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6: Delícias da Manhã, chegando mais uma receitinha deliciosa para o seu cafezinho da manhã, para o café da tarde, um lanchinho gostoso. Você gosta de bolinha de chuva? Bolinha de chuva é bom demais, hein? E esse que eu tenho hoje é um bolinho de chuva com banana. Bolinho de banana de frigideira, uma delícia, muito gostoso. E eu quero compartilhar com você essa delícia para você fazer na sua casa. Precisamos ingredientes, amiga. Precisamos de 2 xícaras de trigo, 1 xícara de açúcar, 1 xícara de leite, 2 ovos, 1 pitada de sal, 2 ovos, 1 pitada de sal. E também umas 2 ou 3 gotinhas de essência de baunilha. Umas duas ou três gotinhas da essência de baunilha. Muito bom. E precisamos também de 3 bananas bem maduras, amassadinhas. Óleo para fritar. Canela em pó e açúcar para polvilhar. Vamos lá então, para o modo de preparo. Você vai juntar os ingredientes em uma bacia, o trigo, o açúcar, os ovos, o leite, a pitada de sal, mistura tudo muito bem, aí você adiciona a essência da baunilha e também, por fim, o fermento. Misture bem, reserve. Com as bananas descascadas e amassadinha, você vai misturar as bananas junto com a massa. Mistura muito bem. Coloca o óleo para aquecer, bem quente, o óleo bem aquecido. A travessa ali preparada com papel toalha. Em outro prato, você separa ali o açúcar e a canela em pó para você polvilhar, tá bom? Você vai fritar os bolinhos em óleo bem quente. Frita os bolinhos, vai adicionando na travessa. Depois, você vem, né, para polvilhar, vem com açúcar e a canela, né? Açúcar e canela misturado ali certinho. Vai polvilhar e vai servir na sequência, amiga. Vai servir essa delícia acompanhada de um bom cafezinho gostoso, acompanhando a nossa programação aqui na Número 1 do Povo de Deus. Tá aí a nossa receitinha do nosso bolinho de banana delicioso, muito prático, fácil de preparar. Mais uma para você com muito carinho aqui do nosso Manhã de Fé. Esse foi então o nosso Delícias da Manhã, chegando mais louvores.

Manhã de Fé segue por aqui em grande estilo. Obrigada pela sua companhia em casa, no trabalho, curtindo a gente. Alto Bom Som, essa é a número 1 do povo de Deus, a rádio do povo de Deus, 24 horas no ar, ao seu lado. Chegando mais uma sequência musical, ótima manhã.

0: Esse é o nosso Manhã de Fé, fechando mais uma sequência lindíssima. Está na hora do nosso intervalo rapidinho. O Manhã de Fé volta já.
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0: Manhã de Fé de volta por aqui na número 1 do Povo de Deus. Bem-vindos, sinta-se à vontade. Nossas plataformas digitais liberadas para você participar. Meu Instagram, Denise Fernandes Locutora. Esse é o nosso Manhã de Fé. E está na hora da nossa super dica do dia. Uma dica legal, bacana para você, minha amiga, meu amigo. Para deixar o seu arroz bem branquinho, adicione juntamente com o cozimento, né? Está cozinhando o arroz, você vai adicionar umas 3 gotinhas de limão. Vai deixar o seu arroz bem soltinho e bem branquinho. Uma dica muito, muito legal aqui do nosso Manhã de Fé. Chegando mais sequência de louvores, ótimo dia!

Esse é o nosso Manhã de Fé, fechando mais uma sequência abençoada. Obrigada pela sua companhia. Para quem está chegando agora, bem-vindo, bem-vinda. Nossos contatos liberados. O nosso Manhã de Fé de segunda a sábado, nesse mesmo horário, comigo, Denise Fernandes. Meu Instagram, Denise Fernandes Locutora, para você seguir a página. Chegando mais uma sequência de louvores. Ótima manhã.

0: Esse é o nosso Manhã de Fé, fechando mais uma sequência abençoada, e com ela a nossa programação fica por aqui. Agradeço seu carinho e sua companhia. Te espero amanhã, nesse mesmo horário, aqui na número 1 do Povo de Deus. Beijos, tchau, tchau.
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7: A forma como você mastiga os alimentos pode ser tão importante para a saúde quanto a escolha do cardápio. De acordo com a Associação Brasileira de Nutrologia, a digestão começa efetivamente na boca, onde a enzima ptialina inicia a quebra dos carboidratos. Mastigar devagar e de forma consciente facilita o trabalho do estômago, reduz o refluxo, evita a sensação de estufamento e otimiza a absorção de nutrientes pelo intestino. Além disso, o ato de mastigar sem pressa envia sinais ao cérebro para a liberação de hormônios da saciedade, como o peptídeo YY, auxiliando no controle natural do peso corporal. Especialistas orientam fazer as refeições longe de telas e distrações, focando no processo alimentar. Reservar tempo para comer com calma é um gesto simples que melhora a digestão e traz mais equilíbrio à sua rotina. Cuide-se bem. Pequenos cuidados, grandes mudanças.
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12: Glória.
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5: Reforço positivo. Use o reforço positivo como petiscos, elogios e carinho para incentivar comportamentos desejáveis. Isso ajudará a reforçar os laços entre você e seu pet e tornar o processo de adaptação mais positivo.
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E tem mais, põe na conta.

0: segura aí. Eu preciso que vocês digam assim: para-brisa. Não, diga forte, alto e grosso, diga para-brisa.
1: Para-brisa.
0: Agora diga retrovisor.
1: Retrovisor.
0: Qual que é maior dos dois?
1: Para-brisa.
0: Você sabe por que para-brisa é maior? Que é pra gente olhar mais pra frente do que pra trás. Mas não é toda hora. Não dá pra você usar só o para-brisa quando você tá dirigindo. Por experiência própria que eu tenho. Tem momentos que a gente precisa dar uma olhada no retrovisor, sim ou não? Sabe o que é isso? Às vezes Deus nos chama pra gente olhar pro retrovisor, que é pra gente ver quantas batalhas vencemos, quantas guerras vencemos. Aí você sabe o que a gente aprende? Diga assim: misericórdia. Você sabe o que a misericórdia faz? A misericórdia é responsável para que eu não receba o mal que eu merecia receber. Mas diga, por favor: graça! A graça é responsável por tudo de bem que eu recebo, mesmo sem merecer. E é por isso que eu já decidi, e eu quero ver quem já decidiu a mesma coisa que eu.

0: isso é verdade, faça alguma coisa aqui.
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8: Reforço positivo. Use o reforço positivo como petiscos, elogios e carinho para incentivar comportamentos desejáveis. Isso ajudará a reforçar os laços entre você e seu pet e tornar o processo de adaptação mais positivo.
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8: Hoje nós vamos aprender a fazer aveia dormida. Anote os ingredientes. Meia xícara de aveia, pode ser em flocos grandes ou finos. Uma xícara de leite. Uma colher de chia. Mirtilos ou morangos ou outra fruta de sua preferência. Duas castanhas do Pará picadas ou amêndoa. Uma xícara sopa de mel. Para o preparo, misture a aveia, o leite e a chia. Divida em duas taças de sobremesa e leve à geladeira de um dia para o outro. No dia seguinte, coloque o mel, mirtilos e a castanha. Mexa e pronto! Super fácil e super delicioso! O bom é que você pode variar as frutas, as castanhas, assim você não enjoa e pode se deliciar sempre com esta receita, que pode ser servida quente ou geladinha. Você que escolhe!
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me faz lembrar de quando eu tinha 6 anos de idade. E eu lembro que dentro de uma igreja bem pequenininha, Jesus olhou pra mim, uma menina improvável, que não tinha condição, que não tinha força pra se levantar. E ele me deu uma promessa. Ele disse: Kellen, eu te levarei sobre essas nações. E hoje eu estou aqui como testemunho do Senhor para dizer que se Ele fez a promessa na sua vida, Ele vai cumprir, Ele vai fazer. Descansa o teu coração, pois Ele é fiel. Cante.

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Oi, como vai você? O programa Estação Louvor está no ar. Você sabe que ele é feito com o objetivo de tornar a sua vida muito mais feliz, mais serena. É, essa programação, ela é meticulosamente criada para oferecer a você mensagens positivas, mensagens de amor, de fé, de esperança. E é por isso que eu estou aqui no Estação Louvor para te acompanhar a partir de agora. Combinado?

0: Pessoal, vou dar uma paradinha na programação, vamos ouvir as mensagens dos nossos parceiros, mas é super rápido e eu já volto com muito mais música. Já já estamos de volta, não saia daí.
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7: A Hora do Consumidor chegando aqui no seu rádio para trazer mais dúvidas sobre os seus direitos, né? As dúvidas dos nossos ouvintes. Hoje, quarta-feira, 30 de setembro, e a Luciana de Manaus, no Amazonas, contratou um serviço de fotografia e o fotógrafo disse que o contrato não vale porque foi combinado tudo por mensagem. Isso é verdade? Olha, Luciana, mensagens, recibos e pré-contratos podem ter importância na relação de consumo, né? O artigo 48 do CDC estabelece que declarações de vontade constantes de escritos particulares, recibos e pré-contratos vinculam o fornecedor. Por isso, guarde as conversas que mostram o que foi combinado, os valores, prazos e serviços incluídos, viu? Fica aí a nossa dica para você, tá certo? Eu sou Kleber Salles, este foi o quadro A Hora do Consumidor. Daqui a pouco tem mais, hein?
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0: Muito bem, já estamos de volta aqui na sua rádio com a melhor programação. Foi um intervalo super rápido e já trazemos mais sucessos para você.
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0: Aqui os intervalos são sempre muito rápidos, então não saia daí, é rapidinho e a gente volta com muito mais música. Até já!
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4: Para evitar que o alumínio do banho-maria escureça, é só colocar rodelas de limão.
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0: Muito bem, já estamos de volta aqui na sua rádio com a melhor programação. Foi um intervalo super rápido e já trazemos mais sucessos para

quando começa é uma delícia, né? Aquela sensação de que vamos passar muitas horas juntos, ouvindo as melhores músicas, mas chega no final, dá uma peninha, não dá? Mas fique tranquilo, a gente vai se encontrar de novo aqui nessa estação, nesse canal, com as melhores músicas. Vai demorar não. Valeu, fui!

0: boa. Sonho realizado, hein? É gravar essa linda canção, Sueli?
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0: Meu Deus do céu.
2: Glória a Deus.
1: Vamos lá.

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4: Inclua grãos integrais ao comprar pães e biscoitos. Procure as palavras 100% integral ou 100% trigo integral no rótulo dos alimentos. Os cereais integrais fornecem mais nutrientes como fibras que os grãos refinados.
3: Você acabou de ouvir Alimente-se Bem. A qualquer momento, a gente volta com mais dicas para você.

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seja maior do que a primeira em nome de Jesus. E eu creio que nessa noite você vai sair impactado pelo poder do Espírito Santo. Não desista.

0: vai passar. Quero que você que aqui está liberando a glória a Deus.
1: Glória.
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0: Deus te abençoe.
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7: Opa, vem com tudo, já tá no ar o nosso Gospel Show, hein? Hoje já é quarta-feira. Por aqui seu amigo Alex Gouveia, trazendo mais uma edição assim, nesse clima gostoso, nessa animação todinha do nosso Gospel Show.

0: Já já tem muito mais aqui na sua rádio.
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7: 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A renda extra é uma opção para dar um upgrade no orçamento, quitar dívidas mais rapidamente e colocar as contas em ordem. Assim, é possível economizar dinheiro no fim do mês. 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
0: É o Gospel Show de volta na sua rádio. Aumenta o volume. Tá chegando música top pra você.
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0: tenho uma amiga que um dia ela me ajudou a carregar uma cruz. Gisele Nascimento. Eu quero chamar ela logo agora, de início. Eu ia chamar ela depois. Mas eu preciso que a Gisele entre agora. Vem cá, Gisele.
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0: Já já tem muito mais Gospel Show. É o show da música gospel aqui na sua rádio.
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6: Para evitar que o alumínio do banho-maria escureça, é só colocar rodelas de limão.
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0: Aumenta o volume. 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
4: Olha a quarta-feira aí, como que você está? Tudo bem? Muito prazer, eu sou o Johnny Silva, que a graça de Jesus venha sobre a sua vida. Tá começando por aqui mais uma Tarde de Fé, aquele programa que nos conecta a Deus, com muitos louvores, com muita adoração, com muita palavra de Deus, e é sempre muito bom ter você aqui. Johnny Silva por aqui, quarta-feira, hoje 30 de setembro de 2026, último dia do mês de setembro, esse mês de outubro que está chegando aí, venha ser um mês transformador aí na sua vida, com certeza. Vamos começar por aqui mais uma Tarde de Fé e vamos começar bem. Tá chegando Casa Worship, Era Eu.

pedindo 4x1, passou por aqui também Enchila, Fernanda, Bruno e Alislane aqui na nossa programação. Por aqui continua mais louvores chegando, aonde quer que você esteja, no seu trabalho, em casa. Pra você que tá fazendo aniversário hoje, parabéns pra você, tá? Que Deus venha nos tá abençoando e enchendo a sua vida do Espírito Santo, tá certo? Tá chegando mais louvores por aqui.

0: Você ouvindo Emerson Pinheiro, seu templo sou eu, aqui na Tarde de Fé. Vou para um breve intervalo, mas já já eu volto trazendo mais para você aqui na nossa tarde.
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7: Olá, tudo bem? Espero que sim. Sou a locutora Patrícia e apresento para você mais um Gospel News. E o teólogo norte-americano Jason Smedley chamou a atenção para a realidade observada em igrejas dos Estados Unidos. Apenas 11% dos frequentadores afirmam ter lido a Bíblia por completo, destacou. Segundo ele, Estados Unidos. Apenas 11% dos frequentadores afirmam ter lido a Bíblia por completo,

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4: Opa, uma ótima tarde pra você, eu sou o Johnny Silva e continuamos por aqui, mais meia hora de louvor chegando, tá chegando a Angélica Porto, O Céu Disse Sim.

super sequência, o Israel Salazar com o Gabriel Guedes, passou por aqui Tayane Segueto com o Marcelo Marques e continuamos. Qual que é o louvor que você gosta

0: Você ouvindo Bianca Azevedo com o Fernandinho e começamos esse bloco aqui com o Matheus Duque. Vou para um breve intervalo, mas já eu tô de volta.
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6: E o Egito, país do norte da África, com cerca de 111 milhões de habitantes, é formado majoritariamente por muçulmanos sunitas, 90%, enquanto 10% da população se identifica como cristã. Embora representem aproximadamente 11 milhões de pessoas, os cristãos egípcios continuam sendo alvo de perseguição sistemática e discriminação, mesmo com a garantia constitucional de liberdade religiosa. Para ela, o contraste entre o patrimônio histórico do Egito e a realidade dos cristãos locais representa um dilema constante. Apesar do status do Egito como um gigante cultural e histórico na África, ele continua sendo uma luta constante para muitos fiéis. Nosso Gospel News de hoje fica por aqui. Amanhã tem mais. Obrigada a você que acompanhou e até mais.
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0: Uma boa tarde pra você. Tá chegando por aqui o Jessé Aguiar, mais uma canção lindíssima aqui na Tarde de Fé, como Isaías Oliveira. Vamos juntos!

ouvindo Thalita, Roberta. Ah, e passou por aqui também o Delino Marçal. Uma super sequência de louvores abençoadíssimos por Deus. Que maravilha! Aproveita aí, ó. Você sabe aquela colega sua, aquela amiga, amigona mesmo? Pega o seu celular aí, manda o link da rádio pra ela ouvir. É isso aí, ó. Essa rádio que tem abençoado muitas vidas, muitas pessoas, tem se rendido aos pés de Deus através da nossa rádio aqui, tá bom? Então, pra gente é um privilégio sempre ter você aí. Então, compartilhe, tá? Mais e mais e mais o nosso aplicativo aqui para que mais pessoas sejam alcançadas e mais pessoas sejam abençoadas. Por aqui continua mais louvor chegando aqui na Tarde de Fé.

0: Soares aí com Morada. Que coisa boa, né? Louvor lindão aqui na nossa programação. E aí, já tomou aquele cafezinho da tarde? Ainda não? Eu vou tomar o meu cafezinho agora, aproveitar. Está chegando o comercial aqui e vou tomar um pouquinho de café. Então, quero te convidar para tomar junto. Ah, enquanto isso, você pega o seu celular aí e compartilha o nosso aplicativo aqui com mais 3 pessoas. Pode ser? Já eu tô de volta.
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0: E aí, tomou aquele cafezinho combinado aí, antes do comercial? Ah, sim, né? Que beleza. Já compartilhou o aplicativo aí para mais 3 pessoas? Até mais, né? Pode compartilhar no grupo da família aí, fique bem à vontade. Tá chegando mais canção lindíssima aqui na Tarde de Fé.

Você ouvindo o Tabernáculo Jacuí, Brasil para Cristo. Ah, que maravilha. De qual congregação que você é? De qual igreja que você é? Compartilha aí, tá bom? O nosso aplicativo, o nosso site, para que mais pessoas sejam alcançadas através do louvor e da adoração. Por aqui continua. A nossa tarde está maravilhosa. Uma tarde abençoadíssima, tá? Espero aí que a sua tarde esteja sendo abençoada também. Por aqui continua. Vamos juntos com mais louvores.

0: Boa tarde de fé desta quarta-feira. Que maravilha, foi boa demais a nossa quarta, né? A nossa tarde. Você ouvindo do Franco com Beca Costa. Quero agradecer pela sua sintonia sempre. Você que compartilhou, você que ficou juntinho com a gente, interagindo. Você que compartilhou o nosso aplicativo. Você que falou com mais pessoas aí através da nossa programação aqui. Eu quero agradecer de coração. Que Deus venha te recompensar, tá bom? Amanhã tem mais tarde de fé no mesmo horário. Amanhã, quinta-feira, espero por você aqui nesta rádio maravilhosa, tá bom? Foi bom demais ficar com você. Que Deus continue te abençoando e até lá. Tchau, tchau!
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5: Em uma comunidade indígena da Indonésia, conhecida por práticas canibais até a metade do século XX, passou por uma profunda transformação cultural e espiritual após ser alcançada por missionários cristãos. O relato foi feito pelo piloto Nathan Fagerlier, da Organização Irmandade de Aviação para Missões, em entrevista ao Mission Network News. Segundo o piloto, a fé cristã alterou profundamente a percepção dos Iali sobre si mesmos, seus vizinhos e o mundo. Isso os transformou de forma pessoal e cultural. Em uma geração, eles passaram de canibais a cristãos. A organização Mission Aviation Fellowship atua em regiões remotas e de difícil acesso, oferecendo transporte aéreo para comunidades isoladas por barreiras geográficas.
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0: Chegamos por aqui para mais uma edição da programação Topzera do seu rádio. É a programação Diante do Altar, mais uma edição para você nessa quarta-feira. E uma quarta-feira especial para abençoar a sua vida. Chego por aqui com muita alegria, felicidade, como sempre. Sou seu irmão em Cristo, pastor Gilvani Nunes, trazendo a programação para você Diante do Altar. Essa hora abençoada, onde vamos passar junto esses momentos especiais de alegria, felicidade, palavra e louvor. Tudo aqui para você na programação mais topzera do seu rádio. Então vambora, sem muita delonga, só declaro que através dos louvores da palavra que você vai ouvir na programação de hoje, Deus vai bradar na terra, Deus vai te abençoar. Eu declaro que você vai viver momentos especiais na programação de hoje. Vambora começar, sem delonga, quarta feroza de alegria na bênção, é aqui com a gente. Sobe o som e vem com a gente na melhor.
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0: gente, voltamos depois dessa super sequência maravilhosa que você está ouvindo aqui no Diante do Altar. Eu quero dizer para você que a gente vai para um rápido intervalo e eu volto já já, trazendo mais de Deus para sua vida na programação topzera do seu rádio. Aproveita esse break rapidinho, faz o seguinte, convida alguém para ouvir a programação junto com a gente. Porque, ó, vou falar para você, tá vindo coisa boa por aí. Então, não perde, não muda, fica por aí, porque o melhor de Deus, como eu digo sempre, ainda está por vir. Beijo no seu coração, volto já já.
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0: 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Muito bem, estamos de volta. Com alegria em forma de programa. É o Diante do Altar. Eu não sei se é só eu, mas você tá sentindo a presença de Deus aí? Tá gostoso, né? Louvores bonitos. A gente fica abençoado, né? Olha, quero declarar sim que o Senhor possa abençoar sua casa nesse dia, que você possa ser cheio da bênção aí no seu local de trabalho, onde você está ouvindo a gente, na caminhada, qualquer lugar que você esteja aí ouvindo a nossa programação. Muito obrigado pela audiência, que o Senhor te toque, que o Senhor te tome, que o Senhor abençoe você de uma forma poderosa através do nosso programa. É um prazer poder estar aqui tocando palavras, tocando louvores e abençoando a sua vida. Aumenta o volume, vem com a gente, porque a gente continua com mais de Deus. Aumenta o som e vem!
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1: Que é isso? Que canção maravilhosa foi essa que você acabou de ouvir aqui na Melhor, hein? Canção bonita, você ouve aqui na Melhor, com a programação Diante do Altar, com seu irmão em Cristo, o pastor Giovanni Nunes. Você gostou dessa? Então fica por aí, que eu volto já já com mais de Deus pra você, com mais canção maravilhosa. Um rápido break, olhar a garganta, volto já já pra trazer muito mais alegria, felicidade, bênção de Deus aí, pra onde você estiver ouvindo, na sua casa, no seu trabalho, onde estiver na caminhada ouvindo a gente, fica por aí que eu volto já já, trazendo mais de Deus. Sai daí não, hein? Volto já já.
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1: Voltamos! Logo após esse intervalo, a gente tá de volta com esse aqui que é o seu programa de alegria, o programa Diante do Altar. Eu sou o pastor Giovanni Nunes, trazendo essa forma de adorar a Deus, que é o programa Diante do Altar, que é a sua companhia diária, você que tá aí com a gente todos os dias ouvindo nossa rádio, ouvindo nossa programação. Muito obrigado pela audiência e saiba que é um prazer poder ficar aqui com você. A gente volta já do intervalo assim, com vontade de derramar mais de Deus na sua vida, de tocar mais canção bonita, de te abençoar. Então peço por você, aumenta o volume aí, eu quero tocar mais uma sequência pra você. A produção preparou uma especial pra você aqui agora. Sobe o som, porque a produção vai trazer coisa boa agora. Aumenta. Vem comigo!
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1: Boa noite, a paz do Senhor Jesus, povo de Deus, 19 horas e 15 minutos, e aqui já estamos nos reunindo aqui neste templo para juntos adorarmos e exaltarmos o nome do Senhor Jesus. Para você que já está aí na tua casa, ligadinho conosco, meu forte abraço, que Deus abençoe a tua vida, meu amado. Nós estamos aqui na Igreja Reviver em Cristo, no templo da Igreja Reviver em Cristo, no bairro São Francisco, meu amado. Nós estamos aqui na Igreja Reviver em Cristo, no templo da Igreja Reviver em Cristo.

preparar para entregar a Ele nesta noite o teu melhor. Eu não sei qual a luta, eu não sei qual a tempestade, a tribulação você tem enfrentado, mas de uma coisa eu tenho a certeza e a convicção, que se você se entregar a Deus nesta noite, esvaziando-se de si mesmo, dos seus desejos, eu tenho a convicção de que Deus fará na tua vida. Então abra o teu coração, se prepare, se desliga dessa terra, desconecta dessa terra e conecta diretamente ao trono de glória. São 19 horas e 16 minutos. Em alguns minutos entraremos com a transmissão ao vivo aqui da nave da igreja Reviver em Cristo. Fique aí ligadinho, já vai enviando aí o link da rádio para poder as pessoas participarem conosco deste culto abençoado.

No Evangelho segundo escreveu Lucas, no capítulo 24, versículo 49, a palavra de Deus vai dizer assim: eis que sobre vós envio a promessa de meu Pai. Ficai, porém, na cidade de Jerusalém, até que do alto sejais revestido de poder. Muito bem, meus queridos e meus amados, estamos chegando com essa palavra de Deus para as nossas vidas, para o nosso coração, essa palavra maravilhosa do Eterno para nos abençoar, onde Deus, o nosso Deus em forma de filho, nos faz uma promessa. A promessa do nosso Senhor é a seguinte: fica em Jerusalém, porque eu vou mandar para você o Consolador, vou mandar para você a presença do meu Espírito Santo, vou revestir vocês de uma unção. O que eu quero dizer para você hoje é o seguinte: você conhece essa passagem, é a promessa de Jesus sobre quase 500 pessoas acerca da descida do Espírito Santo. Mas o que me chama a atenção é o problema de muita gente que não recebe o que quer, o que Deus quer para dar, é porque não sabe esperar aonde Deus mandou esperar. Nessa palavra há uma promessa, mas há também algo a se cumprir, um princípio, que é ficar no local aonde estou designando. Ficai em Jerusalém. E todos aqueles que ficarem em Jerusalém, lembre-se que eram 500 quando Jesus faz a promessa, mas quando a promessa se cumpre, eram só 120. Cerca de 380 não aguentaram ficar esperando a promessa, coisa de 10 dias, e foram embora. Tem muita gente que não está recebendo, que não está pegando, que não conquista, porque sai do lugar da promessa, sai do lugar onde Deus colocou. E o lugar da promessa não é qualquer lugar. O lugar da promessa você vai ter que pagar o preço. O lugar da promessa você vai ter que saber esperar, você saber adorar, saber glorificar, reunido com pessoas às vezes que você vai ter problema, mas lá é o lugar da sua promessa. Pastor, não estou entendendo o que o senhor está querendo dizer. Eu quero dizer para você o seguinte: tem gente que fala assim: ah, meu tempo acabou, ah, eu tenho que sair, ah, eu tenho que aquilo, porque eu tô passando prova, tô passando luta. E quem não te disse, quem te disse que passar luta e prova e luta é para você sair? A prova e a luta é simplesmente um teste para ver se você tá pronto, apto para receber aquilo que Deus tem para você. Então, no nome de Jesus, se você tá sendo provado em um lugar sem causa, o próprio Jesus também foi provado. Então espera que a promessa vai cumprir. Deus fez uma promessa na sua vida, não saia do lugar da promessa. O problema é que tem gente que sai desesperado, vai embora, não espera. Mas depois fala: por que eu não consegui, por que eu não sou feliz? Porque onde o Senhor marcou de te encontrar para te abençoar, você não estava na hora que a bênção chegou. Então, no nome de Jesus, eu quero dizer para você uma coisa: o lugar da sua conquista é o lugar da sua conversão. O lugar da sua conquista é o lugar onde Deus te encontrou pela primeira vez. Fica lá, que Deus vai cumprir a promessa na sua vida. Uma promessa para se cumprir. E claro, o inimigo, ele é tão astuto, tão ligeiro, que ele sabe que Deus tem uma promessa para cumprir na sua vida, que ele vai fazer de tudo para você sair do lugar da honra, para você sair da presença de Deus, para você parar de buscar, para você parar de acreditar, para você parar, porque ele sabe que Deus vai te entregar. Então ele vai mandar lutas, vai mandar tempestade, o diabo vai mandar tantas coisas, porque se você ficar no lugar da promessa, primeiro você vai receber, e segundo, o que você vai receber vai colocar o inimigo por debaixo dos teus pés. Há um preço para ser honrado, há um preço para ser exaltado. Então pague o preço sem murmurar, pague o preço e veja Deus fazer na sua vida a promessa, Deus trazer na sua vida o propósito dele. Pague o preço e você verá a grandeza do Deus que você serve te honrando em todo o tempo. Receba essa palavra. Esse é o Gotas da Palavra de Deus. Eu sou o pastor Divani Nunes. Até a próxima. Graça e paz. Shalom.

19h32. Daqui a alguns minutos entraremos ao vivo com a transmissão diretamente da nave da Igreja Reviver em Cristo, Ministério Nova Aliança. Direção Pastor Mauro. Pastor Mauro Duarte vai estar iniciando este trabalho aí para nós. Daqui a alguns minutos entraremos ao vivo com vocês aí, meus amados. Então fique aí ligadinho, já envia aí esse convite, prepara aí a tua Bíblia e bora cultuar o Senhor juntamente conosco. Enquanto isso, você está ouvindo Mídia Lima, O Céu Se Abre. Mídia Lima, O Céu Se Abre.

0: e ora ao Deus que te vê em secreto, porque em secreto te honrará o teu Deus, em nome de Jesus. 19 horas e 34 minutos, nós paramos por aqui e a partir de agora você entrará ao vivo com culto diretamente da nave da Igreja Reviver em Cristo, Ministério Nova Aliança. Fique ligadinho aí conosco e participe deste culto abençoado.
1: Cansado devido ao trabalho, às lutas, dificuldades que nós passamos, mas nunca abatidos. Podemos estar cansados, mas não desanimados, acreditando sempre em Deus, confiando sempre no Senhor, porque Ele há de nos ouvir, Ele há de ser a nossa resposta, e nesta noite não será diferente. Ele vai ser a tua resposta, se você confiar verdadeiramente nele. Se você veio nesta noite com um pensamento voltado ao Senhor, se você veio com um pensamento voltado a estar na presença dEle, Ele é aquele que ouve as nossas orações, e acima de tudo Ele responde. Deus, em nome de Jesus, nós nos colocamos na Tua presença nesta noite, nós nos reunimos na Tua casa diante do Senhor. Deus, o Teu povo já se faz presente, alguns ainda estão por chegar, mas

coisas, há de vir grandes milagres. Deus, não porque nós estamos em prol de milagres, mas quando nós buscamos um Deus verdadeiro, o milagre acontece. E o Senhor é um Deus verdadeiro, o Senhor é um Deus altíssimo, Pai. E que nesta noite, em nome de Jesus Cristo de Nazaré, o Senhor possa, ó Deus, tomar o teu lugar de honra e operar. Deus, flua nesta noite. Mais uma vez declaramos que o culto é do Senhor, o culto é para o Senhor. Estamos aqui, Deus, abra, Senhor, a janela dos céus nesta noite, e que a bênção possa alcançar o meu irmão, a bênção possa alcançar a minha irmã nesta noite. Deus, se não for o Senhor, se não for o Senhor olhar por nós, se não for a tua misericórdia para conosco, não tem como, Deus. A solução será sempre do Senhor.

Jesus é maravilhoso. Jesus é maravilhoso. É bom, não é? A gente sentir a presença de Deus, sentir a presença do Espírito Santo. É tão bom quando nós fechamos os nossos olhos e cantamos, diaconisa. Nós sentimos a presença de Deus. A gente desliga dessa terra, não é? Eu sou assim, quando eu estou cantando, louvando a Deus, eu saio dessa terra, começo a flutuar. Assim você adora a Deus, exalta o Senhor, amém? Abra a Bíblia em Salmos 37, aleluia. Deixa o Espírito Santo de Deus falar o teu coração nesta noite. Deixa Deus operar sobre a tua vida. Grandes coisas Ele tem feito sobre as nossas vidas. Salmos de número 37. Aleluia. Começar do 1 até o 5, mas eu gosto muito do 4. 37, 1 em diante. Está assim escrito na Bíblia Sagrada: não te indignes por causa dos malfeitores, nem tenhas invejas do que obram a iniquidade, porque cedo serão ceifados como a erva e murcharão como a verdura. Confia no Senhor e faz o bem, habitarás na terra e verdadeiramente serás alimentado. 4, olha, deleita-te também no Senhor e Ele te concederá o que deseja o teu coração. Entrega o teu caminho ao Senhor, confia nele e tudo fará. Vou repetir o 4 e o 5. Deleita-te também no Senhor. Olha, é só deleitar no Senhor. E Ele vai conceder o que deseja o teu coração. Entrega o teu caminho ao Senhor, confia nele e Ele tudo fará. Olha só, que bênção que Deus está falando para nós. Deleitarmos nele, entregarmos a Ele, e Ele vai conceder o que o nosso coração tem desejado, o que o nosso coração tem buscado. Mas Ele diz, olha, também, espera, espera no Senhor, entrega o teu caminho a Ele e confia. Não adianta eu achar, só vai deleitar no Senhor aquele que entrega, aquele que confia, aquele que deposita a confiança no Senhor, não é? Quando você deposita a confiança, porque você sabe que algo vai acontecer. Então nesta noite, deposita a tua confiança, deposita a tua fé em Deus. Fala: Senhor, eu estou depositando é no Senhor, não no homem, não na mulher. Eu estou depositando no Senhor, eu estou confiando no Senhor, que a minha vida vai mudar, que a vida da minha família vai mudar, que a situação que eu estou passando ou alguém na minha casa está passando vai mudar, em nome de Jesus. Vamos adorar Ele, vamos exaltar. Entrega o teu caminho ao Senhor, confia nele e o mais Ele vai fazer sobre a tua vida. Adore a Deus.

0: sempre em Deus. Estava meditando as letras das músicas, dos hinos, não é? Se eu perguntar a você, eu creio que você não vai apontar qual foi o homem que conseguiu te tirar da tormenta, qual foi o homem que conseguiu te dar livramento, qual foi o homem que te deu alegria. Ah, alguém ele pode proporcionar alegria, mas te dá uma alegria verdadeira, só Jesus. Só Jesus. Não é? A transformação de vida, só Jesus. A mudança de vida, somente Jesus. Onde nós estávamos e onde nós estamos hoje. Que maravilha. Que maravilha. E essa semana, o Senhor Jesus, ele me fez ir bem longe onde eu estava. Ah, pastor, mas é o passado. Não, ele nos faz ir para mostrar o que ele fez conosco, para nós entendermos a grandeza dele. E toda vez que ele me faz ir onde eu estava, sinal que ele requer mais de mim ainda, para mostrar o que eu era e o que ele fez comigo. Eu glorifico demais esse Jesus. É maravilhoso demais, amém? Irmã Alexandra, dá uma oportunidade em nome de Jesus. Aplauda ao Senhor nessa. Jesus é maravilhoso, igreja. Ele é bom demais. Aleluia. Mas Ele cobra também. Ele cobra de nós. Ele é Pai. Aleluia.
1: Paz do Senhor, igreja. Quero compartilhar uma palavra que eu estudei hoje pela manhã. Está em Êxodo, capítulo 15. A partir do 22. Ai, meu coração está até assim. Depois fez Moisés partir os israelitas do Mar Vermelho e saíram ao caminho de Sur. E andavam 3 dias no deserto e não acharam águas. Então chegaram a Mara, mas não puderam beber as águas de Mara, porque eram amargas. Por isso chamou o seu nome Mara. E o povo murmurou contra Moisés, dizendo: que havemos de beber? E ele clamou ao Senhor, e o Senhor mostrou-lhe um lenho que lançou nas águas, e as águas tornaram-se doces. E ali lhes deu estatutos e uma ordenação, e ali os provou. E disse: se ouvires atento à voz do Senhor teu Deus, fizeres o que é reto diante dos seus olhos, inclinares os teus ouvidos aos seus mandamentos, e guardares todos os estatutos, nenhuma das enfermidades porei sobre ti que pus sobre Egito, porque eu sou o Senhor que te sara. Então vieram a Elim, e havia ali 12 fontes de água e 70 palmeiras, e ali se acamparam junto às águas. Amém? Aqui é um cenário que eles acabaram de sair do Egito, estavam saindo do Egito, e tinha passado a parte de abrir o Mar Vermelho. Todo mundo já estava do outro lado do mar. Os cavaleiros, faraó, tudo já tinha sido consumido pelo Senhor. E o povo saía de uma grande alegria. Tem o cântico de Moisés. Moisés cantava. Miriam e as mulheres tocavam tamborim. Cantava o refrão daquele cântico. E uma grande alegria. Aí a palavra diz que depois disso, eles vão para o deserto de Sur. Deserto de Sul é o primeiro deserto onde Agar foi parar depois da briga lá com Sarai. E aí eles caminharam 3 dias sem água. 3 dias é um tempo limite que nós homens temos para ficar sem água num sol escaldante, como o sol de hoje. E ali eles começam a murmurar. Chega a um lugar, tem as águas, mas as águas não podem ser consumidas porque essas águas são amargas. E o povo começa a murmurar. E a segunda vez que eles murmuram ali, depois de sair do Egito. E aí Moisés clama ao Senhor. O que o povo precisava fazer não fizeram, que

0: foi clamar o Senhor, ao contrário, murmurá-lo. E Moisés, ele clama pelo povo e Deus diz: pega esse pedaço de madeira, joga nas águas, que elas se tornarão águas doces. E assim, pela obediência de Moisés, as águas se tornaram doces. E ali o Senhor dá estatutos para o povo e promete ali. E a primeira vez que ele se apresenta como Deus que cura, o Deus Rafá. Porque Deus, ele não queria só, não queria mostrar que ele curaria, curava somente as águas, mas Deus queria curar o coração também daquele povo. Porque aquele povo acabara de sair de uma escravidão, não sabia o que era ter liberdade. E Deus queria curar aquele coração que estava ferido por tudo que aconteceu no deserto. E aí há duas situações, de uma alegria extrema e na primeira dificuldade, a murmuração. E assim somos nós. Nós saímos muitas vezes de uma alegria extrema, de um culto maravilhoso, cheio de unção. Agora, Deus falou comigo, Deus me deu promessa. Aí, daí a pouco, lá na fora, na primeira dificuldade, a gente murmura. Mas Deus hoje quer dizer que Ele é o Deus que nos sara. Ele se apresenta a nós como Deus Rafá. Ele sara corações feridos. E Ele é o Deus que está conosco na nossa alegria, mas também nos dias difíceis. Porque aquele povo, ele passou pelo deserto. E nós também passamos pelos nossos desertos. Né? Dizem que o deserto é a escola do crente. É quando o seu povo é treinado para começar o exército. Né? E nós somos os soldados de Cristo. Então, exército tem que passar pelo treinamento do Senhor. Mas o Senhor está com a gente no deserto e também no oásis. O Senhor nos conduz ao deserto, mas também nos leva ao oásis, como no final desse capítulo que eu li. Depois o povo foi lá para o oásis, onde que tinha 12 fontes de águas e 70 palmeiras. Amém? Agradeço a oportunidade.
1: Glória a Deus. Se ouvires atentamente a voz do Senhor, teu Deus, não é? E fizeres o que é reto ao seu, inclinares a Deus. E não murmurar, não murmureis, não é? Acredita sempre em Deus, amém? O missionário Tiago também está com a oportunidade, em nome de Jesus.
2: Cumprimento os irmãos com a paz do Senhor, amém? O Senhor é maravilhoso, né? O Senhor falava no meu coração justamente sobre identidade. Os motoristas aqui hoje estão habilitados, né? Tem que portar a sua identidade. Os demais irmãos sair com a sua identidade. Hoje eu pergunto para os irmãos: vocês estão com a sua identidade hoje? A sua identidade, que eu pergunto, é a identidade em Cristo. Eu estava meditando, até voltando do trabalho, eu esqueci a minha Bíblia lá, não sei se é em Colossenses, fala dos filhos de Jefté. Elias estavam expulsando um demônio. E naquele momento ele fala: eu conheço Jesus, Pedro eu ouvi falar, e vós, quem sois? Então hoje eu pergunto: qual a sua identidade hoje? Qual caminho você está seguindo hoje? Você está seguindo a identidade de Cristo? Você está seguindo a identidade do mundo? No seu trabalho, você tem que ser o sal da terra, você tem que produzir sede nos seus companheiros de trabalho, falar do amor de Cristo, que seja num supermercado, que seja na rua, que seja onde você estiver. Se você tiver oportunidade, mostre a sua identidade de Cristo. Porque o Senhor Jesus, ele está voltando todos os dias para uma pessoa. Hoje não é diferente. Hoje eu conversava com um irmão em Cristo, pastor Ronaldo, ele ali postava do luto do seu cunhado. Hoje os céus acabam de receber um levita. O Senhor tem voltado todo dia. E eu me perguntava: se o Senhor voltar para mim hoje, qual vai ser a minha identidade que eu vou estar apresentando diante dos céus? Pode ser uma palavra dura, pode ser às vezes uma palavra, os irmãos ficam até um pouco assustados, mas nós temos que raciocinar nisso todos os dias, porque se sairmos sem a nossa habilitação, tomaremos uma multa. Se sairmos sem uma identidade, até que vão nos encontrar, ou se caso acontecer algo, como vai fazer? Então a nossa identidade tem que ser em Cristo Jesus. A nossa identidade tem que ser uma identidade de cristão, uma identidade correta. Por mais que nós temos falhas, dificuldades, como foi citado, O povo do lá no deserto, muitos foram provados, alguns esqueceram a sua identidade no meio do percurso, muitos não adentraram o paraíso. Então eu deixo essa reflexão para os irmãos hoje. Guarde a sua identidade, porque o Senhor Jesus está voltando. A volta dele é breve, vai ser num piscar de olho. Então nós não podemos, irmãos, pestanejar um só momento, que nós possamos permanecer firme e forte na fé, buscando somente o Senhor, sem olhar as dificuldades ou os problemas que vão vir, mas nós temos que colocar a nossa confiança no Senhor. Que Deus abençoe a cada um de vocês e que o Espírito Santo possa transmitir essa palavra no coração de todos. Amém?
1: Amém. Glória a Deus. A identidade, tem pessoas que tá vivendo ainda no Brasil, no mundo, aí tem pessoas que nasceram, mas não tem uma identidade. Não tem identidade, está vivendo, mas não tem identidade. O nome lá, do pai, da mãe, não tem uma identidade. Ninguém sabe de onde que ele veio, quem ele é, para onde que ele vai. A identidade é muito importante. Eu tenho que saber de onde eu vim, onde eu estou e para onde eu vou, através da minha identidade. Amém? Eu quero orar por você, dizimista, ofertante, nessa noite. Você que trouxe o dízimo, oferta, se coloca de pé. Nossa irmã Eunice vai preparar um hino abençoado aqui nessa noite. Não é isso, irmã Eunice? Glória a Deus. Aleluia. Quero apresentar a você, dizimista, ofertante. Se não for através do Espírito Santo de Deus te convencer para você ser um dizimista, ofertante, não somos nós, né? Os pastores, os servos de Deus, as mulheres de Deus, que vai chegar aqui adiante e vai falar que você tem que ser um dizimista ofertante. Sempre estamos falando que está na Bíblia Sagrada, ser dizimista, ser ofertante. Mas se o Espírito Santo de Deus não te convencer, o homem não te convence. Então você tem que ter um coração aberto. Deixe o Espírito Santo de Deus. Talvez ainda você não sentiu de ser um dizimista ofertante, ore a Deus, ore a Deus. Porque tem que ser um dizimista, tem que ser ofertante. Onde você achar devido, onde você achar que o dinheiro é bem empregado na obra. E uma coisa eu te garanto, aqui está sendo empregado. Palavra de Deus através dos seus dízimos, através da tua oferta, ela está sendo levada. É através do teu dízimo, através da tua oferta, que nós estamos levando a palavra do Senhor. Então ser um dizimista, ser um ofertante, não é para a igreja, meu irmão, não é para o pastor, é para o reino de Deus, é para a obra do Senhor. Então se você talvez acha que é para o pastor, não é, é para o reino de Deus, é para a obra do Senhor, ser revestidas, almas ser ganhadas, pessoas se libertas. E acima de tudo isso, Deus vai retribuir, porque é bíblico. Deus vai retribuir sobre a vida do dizimista e sobre a vida do ofertante, está na palavra de Deus. Ele vai dar até 100 vezes mais. Você não vai pedir emprestado. Você vai poder emprestar. Não vai faltar nada no seu celeiro. Nada, nada, nada. Então ser dizimista, ser ofertante de Deus. Amém? Feche os olhos. Deus, em nome de Jesus, eu apresento o dizimista, ofertante da tua casa, o meu irmão, a minha irmã, que o Senhor Deus tem convencido, tocado no coração dele, que tem um coração liberto para a tua obra. Ele é dizimista, é ofertante. Guarda ele, proteja, livra de todo mal. Deus, que a promessa que o Senhor tem na tua palavra se cumpra sobre a vida dele, se cumpra no lar, se cumpra nos negócios, no trabalho, se cumpra onde ele estiver, porque diz: onde ele pisar vai ser abençoado, onde ele tocar vai ser abençoado. E que essa promessa esteja sobre a vida dele, sobre a vida dela, nesta noite, em nome de Jesus. Venha ofertar a Deus nesta noite.
3: Glória a Deus. Cumprimento os irmãos com a santa paz do Senhor, amém? Quem dê a vitória aqui nesta noite para a sua vida, para o seu lar?

0: oportunidade e para aquele que crê realmente, o Senhor é o Senhor para cada um de nós que cremos. Amém?
1: Amém. Glória a Deus. Que Deus continue abençoando, irmã Eunice. O Senhor é poderoso, irmão. Essa casa será chamada casa de oração. Então, toda vez que você entrar, saiba que aqui é uma casa de oração. Amém? Vamos ouvir a palavra de Deus, presbítero João Marcos, nessa noite, oportunidade, em nome de Jesus. Aplauda ao Senhor. Glória a Deus. Aleluia. Estenda tuas mãos aqui à frente. Vamos orar para o servo de Deus, pedir a Deus que manifeste mais uma vez o poder dele, continua guardando e usando nesta noite, e que ele possa falar aos nossos corações. Deus, em nome de Jesus, eu te louvo pelo tudo que o Senhor já fez nesta noite. Grandes coisas o Senhor já operou sobre as nossas vidas. Podemos sentir o Senhor, a tua presença, o teu Espírito Santo, trabalhando e falando em cada vida. E é chegarmos o momento de ouvir a palavra revelada nesta noite. Use o teu servo, sê com ele mais uma vez. Guarda, proteja, livra de todo o mal. Que o teu Espírito Santo seja sobre a vida dele. Que ele possa trazer a palavra do Senhor a cada coração nesta noite. Em nome de Jesus. Aplauda ao Senhor.
2: Aleluia. Cumprimentos, irmãos, com a paz do Senhor. Amém, igreja? Motivo de muita alegria, mais essa noite, temos a oportunidade, o privilégio que temos de reunirmos neste templo como membros de um corpo para adorar a Jesus. Eu quero compartilhar um texto com os amados que se encontra no Evangelho de Cristo, segundo escreveu Mateus, capítulo de número 7, glória a Deus, verso de número 24 em diante. Evangelho de Cristo, segundo escreveu Mateus, capítulo 7, verso 24 em diante. Palavra de Deus. Meus irmãos, este momento está maravilhoso, está tão gostoso aqui neste lugar. Enquanto o levita Renan, ele adorava, eu meditava na letra da canção, onde que fala que o Senhor, ele nos enxergou lá na tormenta, pastor Mauro. Só que o Senhor, ele não só nos enxergou, ele nos livrou dos nossos problemas. E aí a palavra fala assim, o louvor, a letra desse hino fala assim, que além dele nos livrar, ele nos coloca uma veste nova e ainda nos dá um lugar na mesa. Nós não merecíamos lugar na mesa, mas a graça, a misericórdia do Senhor nos trouxe hoje aqui para assentar à mesa e saciar deste alimento que é a palavra do Senhor. Diz assim a palavra do Senhor, Evangelho de Mateus, Evangelho de Cristo, segundo escreveu Mateus, capítulo 7, verso 24. Portanto, todo aquele que ouve estas minhas palavras e não as pratica, será semelhante ao homem prudente. Ou melhor, vamos ler novamente. Portanto, todo aquele que ouve estas minhas palavras e as pratica, será semelhante ao homem prudente, que construiu a tua casa sobre a rocha. Desceu a chuva, transbordaram os rios, sopraram os ventos e bateram contra aquela casa. Contudo, ela não caiu, porque estava edificada sobre a rocha. Aquela que ouve, ou aquele que ouve, porém, estas minhas palavras, mas não as pratica, será comparado ao homem insensato, que construiu a sua casa sobre a areia. Desceu a chuva, transbordaram os rios, sopraram os ventos e bateram contra aquela casa, e ela caiu, e foi grande a sua queda. Terminando Jesus de proferir essas palavras, as multidões ficaram maravilhadas com o seu ensino. Palavra do Senhor. Podei vos assentar, glorificando e exaltando o nosso Deus. Senhor, ele tem falado neste texto ao meu coração, um texto muito conhecido. Mas este texto hoje, o Senhor tem falado no meu coração, pastora Carla, um pouco sobre quando nós decidimos tirar o Senhor do centro com as nossas atitudes, quando nós não deixamos o Senhor no centro da nossa vida. O Senhor, ele precisa ser o centro da nossa vida. O texto, o Senhor, ele compara nesta instrução a qual ele estava trazendo para aquela multidão, para os discípulos. O Senhor, ele usa dois construtores para comparar. Um construtor, o Senhor declara e mostra que ele edificou a sua casa sobre a rocha. O outro construtor edificou a sua casa sobre a areia. Os dois trabalharam, os dois edificaram, os dois construíram. A diferença é onde construíram, aonde fundamentaram as suas casas. Talvez que as casas, irmã Célia, poderia ser bem semelhante, iguais, imperceptível de longe, quando eu olho que casas bonitas, mas às vezes eu deixo de olhar onde está fundamentado, aonde edificaram, aonde fundamentaram os alicerces dessas casas. A Bíblia, o Senhor Jesus nos mostra que o homem imprudente, ele edificou sobre a areia, mais fácil, não tem o trabalho, não tem o que ter tanto esforço para cavar. Os dois construíram, e o Senhor, ele deixa bem claro que o vento soprou, que a tempestade veio, que os rios vieram e bateram contra estas casas. Não foi somente sobre a casa que estava na areia, foram sobre as duas casas. Então a tempestade veio para as duas casas, para os dois construtores, na mesma proporção, da mesma forma. Só que a Bíblia fala que a que estava edificado na rocha, ela não caiu e nem se abalou. Mas a que estava edificada na areia, essa foi grande a sua queda, essa foi totalmente destruída, porque estava fundamentada em algo que não traz firmeza. E às vezes nós estamos fundamentando a nossa vida espiritual em momentos, em coisas, em situações, talvez até mesmo em pessoas, e aí estamos edificando a nossa casa como este construtor imprudente na areia, porque é mais fácil. É tão fácil eu edificar na areia, é tão fácil eu edificar a minha casa olhando os defeitos do Mateus, é tão fácil eu edificar a minha casa procurando um defeito na irmã Claudete. É muito fácil. Mas quando eu preciso olhar para dentro de mim, meus irmãos, e analisar onde eu estou edificando a minha casa, em quem eu estou ou onde eu estou fundamentando os meus alicerces, eu começo a olhar para dentro de mim e esqueço dos defeitos de Mateus, esqueço do defeito da irmã Claudete, procuro os meus. Aonde? Como que eu estou edificando? Será que eu estou edificando a minha casa com momentos? Será que eu estou edificando a minha casa com um trabalho? Será que eu estou edificando a minha casa com preocupações? Meu irmão, tudo isso é tempestade que vai vir, mas se eu me apegar nessa tempestade, eu vou voar junto com ela, eu vou ser destruído junto com ela. Mas quando eu decido fundamentar a minha casa na rocha, que é Jesus Cristo, meu irmão, vai vir o vento da mesma proporção, vai vir tempestade na mesma proporção, mas eu estou fundamentado naquele que não se abala, naquele que não pode ser destruído, e esse é Jesus Cristo. Esse é Jesus. E quando eu decido olhar para dentro de mim, irmã Célia, eu começo a enxergar que eu preciso mudar, que eu que preciso ser alcançado, é que eu que preciso mudar a forma de construir, aonde edificar. Porque às vezes eu estou tão exausto que eu quero edificar no mais fácil, eu não quero tanto trabalho, porque quebrar a rocha, pastor Mauro, para poder edificar o alicerce, meu amigo, dá trabalho, é difícil, é demorado, é cansativo. Mas no dia que a tempestade vier, meu irmão, pode soprar com toda a força que não vai cair, não vai ser destruído. O que eu quero trazer para mim e para você nessa noite é que quando nós fundamentamos a nossa vida no Senhor, missionário Tiago disse aqui, quando nós encontramos a nossa identidade em Cristo Jesus, a tempestade pode vir sim. O vento pode soprar, porque é isso aí, meu irmão. O Senhor não disse que nós não iríamos enfrentar a tempestade. Mas se eu estou fundamentado nele, não existe tempestade que me abale, não existe tempestade que me destrói. A instrução que nos traz o Senhor aqui hoje, nessa noite, é que nós não podemos andar sem a presença de Deus. Nós não podemos viver sem Jesus estar no centro da nossa vida. Porque se eu tiro Deus do centro da minha vida, eu quero construir da minha forma. Eu vou construir o que é mais rápido e o que é mais fácil. Porque assim eu não tenho tanto trabalho. Aí eu começo a construir, edificar a minha casa com as coisas momentâneas, com coisas que passam, com coisas que acabam, com momentos que se dissipam com o tempo. E aí eu não edifico no meu Deus, que me deu a vida, que me dá todos os dias uma oportunidade de ser alcançado, de ser transformado. E aí eu escolho edificar sobre a areia a minha casa, com os meus problemas, com o cansaço do trabalho, com as discussões do dia a dia, com as tempestades que tem soprado, e eu decido, não, aqui é mais rápido, meu irmão. Eu quero isso aqui mesmo para mim. Só que aí no dia da tempestade, meu irmão, eu caio, eu sou destruído, a minha queda ela é muito grande. Mas se eu decido fundamentar em Cristo Jesus, meu irmão, no dia da tempestade, está doendo, está, mas eu glorifico, está doendo, está, está machucando, está, mas eu exalto, porque não matou. A tempestade sopra, mas não te mata enquanto você está no Senhor. Enquanto você está firmado na rocha que é Jesus, nada vai te abalar. E eu não estou dizendo para você que não tem luta. Eu não estou te ensinando que não vai ter tempestade. Muito pelo contrário, isso são palavras do Senhor que nós lemos, enquanto Ele instruía uma multidão. E não é diferente. Hoje o Senhor nos trouxe aqui para assentar a essa mesa e aprender também hoje. Em 2026, no templo da igreja Reviver em Cristo, o Senhor Jesus Cristo nos traz aqui para ensinar que se nós tirarmos Ele do centro, se nós afastarmos o Senhor do centro, nós seremos destruídos facilmente, porque o inimigo da nossa alma não para. Ele não para de tentar nos aniquilar, não para de tentar nos destruir. Ele não para de tentar destruir. Mas o nosso Deus também, meu irmão, Ele nos dá a oportunidade de sermos salvos. Mas é uma decisão que não cabe a presbítero João Marcos decidir por vocês. Não cabe ao irmão da

0: centro da vontade de Deus. Eu vou querer estar no centro, eu quero andar no centro da vontade de Deus para a minha vida. É questão de decisão, meus irmãos. Vai ter luta sim, tempestade sim, dificuldade sim, dia mau, vai ter dia de escassez, vai. Tudo isso nós vamos enfrentar aqui nessa terra. Mas aonde estamos fundamentados? Enquanto o missionário Tiago falava sobre a identidade, eu ficava ali meditando comigo que se eu sou pego com uma identidade falsa, Mateus, eu recebo uma punição. Eu vou ter que passar pela lei, porque eu estou infringindo uma lei. E assim também não é diferente. Ainda dá tempo de pegar a identidade falsa e rasgar ela hoje. A edificação na areia, dá tempo de você abandonar e começar a edificar na rocha hoje. É a oportunidade que Deus nos dá hoje de edificar sobre a rocha que é Jesus, rocha inabalável, rocha indestrutível. É nele que precisamos fundamentar a nossa vida. Temos preocupações, sim, irmãos, mas Jesus tem que ser o centro. Uma pergunta que fica para mim e para você hoje: quem está sendo, quem ou o que está sendo o centro da minha vida? Será o meu trabalho? Será que eu estou colocando a minha família como centro da minha vida? Será que eu estou colocando as dívidas como centro da minha vida? É a pergunta que fica para mim e para você hoje, para que nós possamos meditar e compreender que ainda existe um Deus que nos ensina, ainda existe um Deus que nos instrui, ainda existe um Deus que nos capacita. Aqui nessa casa nós não vamos poder dizer: eu não tive a oportunidade de ouvir, eu não fui instruído. Não, aqui nós somos instruídos todos os dias. Todos os trabalhos que temos aqui recebemos uma instrução vinda de Deus para a nossa vida. E hoje o que o Senhor diz para mim e para você é que sem Ele no centro, a queda ela é grande. E não é o Senhor que corre, Mateus, e sai do centro da nossa vida. Somos nós quem afastamos do centro. Somos nós quem o tiramos do centro da nossa vida. Com as decisões que tomamos, com as atitudes que tomamos. No verso de número 24, fala que, portanto, aquele que ouve estas minhas palavras e as práticas será semelhante ao homem prudente, ao construtor prudente. Nós temos que ter prudência para edificarmos a nossa vida na rocha. Nós precisamos de ter renúncia para edificar a nossa vida na rocha. Sem renúncia, meu irmão, eu não trabalho para quebrar rocha. Sem renúncia, eu não quero abrir a vala na rocha para poder construir e edificar. Mas quando eu começo a renunciar, meu irmão, cada renúncia que eu tenho é um martelete batendo para abrir um buraco na rocha e eu colocar mais um tijolo, colocar mais uma porção de concreto, colocar ali mais uma ferragem para edificar a minha vida. É na rocha que nós temos que estar, e essa rocha chama Jesus, e hoje nos trouxe aqui para nos lembrar que Ele ainda nos ensina, e que não existe ninguém que possa ensinar como Ele ensinou. Não há quem possa ensinar como o nosso Deus. E hoje estamos aqui, assentados a essa mesa que o Senhor nos permite estar. Depois de nos livrar, de nos encontrar numa tormenta, nos achar e nos livrar de problemas, nos dar grandes livramentos, nos trazer aqui, nos dando mais uma oportunidade de adorarmos e ouvirmos Ele falar conosco. Que nós possamos abrir o nosso coração e compreender que esse Deus ainda fala. Ele é o mesmo ontem, Ele é o mesmo hoje e será eternamente. Ele não vai mudar. O problema não estava na casa. O problema estava onde a casa estava fundamentada. O problema não é no pastor, o problema não é nos louvores, o problema não é nos irmãos, o problema é aonde eu estou edificando a minha casa, de qual forma eu estou edificando a minha casa. Às vezes o problema é no meu interior, um problema que eu tenho que resolver dentro de mim. eu e Deus, na hora que eu fecho a porta do meu quarto e o céu desce, é aí que eu preciso resolver esses problemas. E assim eu começo então a renunciar à diaconisa Daniele e edificar a minha casa sobre uma rocha que nada pode abalar, que nada pode destruir, Emanuel. E essa rocha é Jesus, Ele que nos trouxe aqui hoje, Ele que nos trouxe até aqui essa casa hoje. Alguns cansados, alguns exaustos, alguns afadigados, mas aqui estamos porque nos renovou a força o Senhor, para chegarmos aqui e adorarmos a Ele, e aprendermos mais deste Deus, entendermos que Ele é o mesmo ontem e hoje. Esta palavra não foi só para aquela multidão há milhares de anos, essa palavra ela é para mim e para você hoje, aqui em Sete Lagoas, 2026, ela é a mesma, ela não muda. A promessa do Senhor, se nós ouvirmos e obedecermos a palavra dEle, ela não vai mudar, meu irmão. Ela nunca muda. Mas o Senhor nos traz essa instrução, que nós precisamos ouvir e obedecer. Porque se eu ouço somente e não obedeço, eu estou edificando na areia. Se eu ouço e não pratico, eu estou edificando na areia. Se eu ouço e decido fazer do meu jeito, eu estou edificando na areia. Mas quando eu ouço e decido obedecer, eu estou edificando numa rocha. Quando eu ouço e decido praticar, eu estou edificando a minha casa em Cristo. Edifique hoje a tua casa no Senhor. Talvez que através deste texto, através dessa ministração, talvez reconhecemos aonde estávamos edificando fora da rocha. E então podemos mudar a forma de edificar. Podemos mudar o ambiente de edificação, o lugar de edificação. Hoje eu te convido a edificar hoje a tua casa sobre a rocha, Jesus Cristo, rocha inabalável, rocha inabalável esse nosso Deus. Edifique a tua casa nessa rocha, meu irmão, porque certamente tempestade virá, e eu não estou dizendo isso para que você tenha medo, não. Certamente lutas você irá enfrentar ao decorrer, ao longo dessa vida aqui nessa terra, ao longo da nossa caminhada, teremos luta. E não é para que tenhamos medo ou tenhamos medo, é para que possamos compreender que sem Jesus a queda é grande, sem Jesus a destruição é certa, a morte é certa, mas em Cristo Jesus tudo isso vai vir, vai, mas não vai me abalar, porque a minha rocha é firme, porque a estrutura onde eu estou edificado é firme. Edifique a tua casa na rocha hoje. Diante deste texto, diante dessa ministração, eu te convido a se colocar sobre os seus pés nessa hora, em nome de Jesus Cristo. Eu quero chamar aqui o pastor Claudinei para estar orando pelas nossas vidas, em nome de Jesus Cristo. Aleluia, Jesus.
1: Vamos orar, vamos ouvir e dar ouvido a essa voz que nos chama a edificar. Como foi dito, talvez até aqui ouviu e não praticou, não tem praticado, mas o Senhor nos dá a oportunidade. E eu vou mais além de demolir aquilo, pastor Mauro, que foi construído na areia. Trocar a base. Trocar o alicerce. Porque se nós só mudarmos a forma, presbítero João Marcos, a base ainda estará fragilizada. Então o Senhor nos chama hoje a demolir o que foi feito num solo frágil e a começar a edificar onde te dá segurança. E onde me dá segurança é em Jesus. O pastor disse que não sei se no corpo ou fora do corpo, ele foi em algum lugar, mas que fez ele refletir onde o Senhor. E se o Senhor trouxe essa reflexão, e que é de suma importância nós fazermos, é sinal de que ouviu a palavra e edificou bem. Se Deus te leva a um local onde você estava igual Abraão, saindo da tenda e olhava para o céu, João Marcos, porque não tinha local, uma casa, mas tinha uma barraca, e tu olhava para o céu daquela barraca ou dentro dela mesmo, e hoje tu tem uma casa. Está dando para entender que quando nós damos ouvido à palavra, nós edificamos bem? Quando que o contrário também é verdade? Se nós não dermos ouvido, não praticarmos, nós edificamos mal. Mas o Senhor te trouxe hoje aqui para te dizer: olha, eu quero que tu edifica bem. Porque essa alerta é que vai vir tempestade, os rios vão rebentar, vai soprar os ventos, e o Senhor está nos dizendo nessa noite: edifica bem, porque é inevitável que venha o vento, a tempestade, isso é inevitável, mas eu quero te instruir, te alertar: edifique bem, porque assim como eles vêm, eles também vão. Passa, e quando passar, a casa está de pé. Feche os teus olhos agora. Fala com Deus: Senhor, eu quero ouvir a tua palavra como eu tenho ouvido, mas eu quero também praticar. Eu não quero somente ouvir e não praticar, porque eu não vou estar enraizado, firme. Porque a igreja, saiba, o vento vai vir, a tempestade virá, e o que vai fazer você permanecer é a prática da palavra. Pai celestial, Deus poderoso e santo, em o nome de Jesus Cristo, Filho, nesta hora eu oro com a tua igreja, a noiva,